0: mismo.
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0: In dieser Sequenz, die wir gerade gehört haben, waren die Themen Bicho de Sete Cabeças in der Instrumentalversion aus dem ersten Album von Zé Ramalho da Paraíba, komponiert von ihm selbst, Geraldo Azevedo und Rocha, gefolgt von Barcarola do São Francisco in einer Interpretation von der Vokalgruppe Boca Livre. Und dann Veneza Americana, beide von Geraldinho und Carlos Fernando.
1: Nessa sequência que acabamos de ouvir, os temas foram Bicho de Sete Cabeças, na versão instrumental do primeiro disco de Zé Ramalho da Paraíba, composta pelo próprio Zé, Geraldo Azevedo e Rocha, seguida por Barcarola de São Francisco, interpretada pelo grupo vocal Boca Livre, e fechando o bloco, Veneza Americana, ambas de Geraldinho e Carlos Fernando.
0: Ein weiteres Album von großer Bedeutung in Geraldo Azevedos Karriere war dieses, Bicho de Sete Cabeças, veröffentlicht 1979. Daraus hören wir auch die nächsten Tracks wie Asas do Verão vom Duo Geraldo Carlos Fernando. Dann hören wir das gleiche Lied, das wir vorher gehört haben, Bicho de Sete Cabeças. Jetzt in der bekanntesten Version mit der großen Elba Ramalho und Geraldinho. Zum Abschluss der Sequenz spielen wir Taxi Lunar, ein weiterer Hit in den brasilianischen Radiosendungen, einer Komposition des goldenen Trios aus Seu, Geraldo und Zé Ramalho. Dreh die Mucke auf, Gustavo.
1: Ja. Outro disco que teve grande destaque na carreira de Geraldo Azevedo foi esse, Bicho de Sete Cabeças, lançado em 1979. Dele são também as próximas faixas como Asas do Verão, da dupla Geraldo Carlos Fernando. Depois a gente ouve a mesma canção que ouvimos há pouco, Bicho de Sete Cabeças, agora na versão mais conhecida da canção, da grande Elba Ramalho com Geraldinho, né? Fechando a sequência, Táxi Lunar, outro hit nas rádios do Brasil. Uma composição do trio de ouro, Alceu, Geraldo e Zé Ramalho. Arrepia na viola, Gustavo.

0: Wir setzen die Sondersendung mit der Musik von Geraldo Azevedo fort, mit O Meu Peão von Zé do Norte und O Ciúme von Caetano Veloso an der Reihe, hier gesungen von Elba Ramalho und Geraldo. Das gleiche Kanarienvogel-Duo ist auch in Dia Branco von Renato Rocha und Geraldo zu hören.
1: Dando prosseguimento ao especial dedicado a Geraldo Azevedo, é a vez de O Meu Peão, de Zé do Norte, e O Ciúme, de Caetano Veloso, aqui cantada por Elba Ramalho e Geraldo. A mesma dupla de canários junta também em Dia Branco, de Renato Rocha e Geraldinho Azevedo. 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

Esse programa foi produzido por Felipe Tadeu, Ana Cláudia Mendes e Gustavo Gomes. A gente volta no mês que vem, sempre na terceira quinta-feira, aqui pela querida Rádio Darmstadt, 103,4 MHz. Chega de guerra contra a Palestina, paz para os ucranianos. Mas a gente vem ainda com uma bonus tracks, porque vocês se comportaram muito bem como ouvintes. Vamos lá!